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3: 9:11.
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1: Olá, meus amores apaixonados. Chegamos à sexta-feira, hoje é 24 de julho de 2026. Nosso encontro está marcado e eu estou aqui junto com você. A partir de agora, nosso programa está no ar. Como é bom estarmos lado a lado para vivenciar juntinho com você canções, emoções, saudades, lançamentos. E claro, hoje é dia da nossa linda tradução. Falando nisso, quero aproveitar e mandar um abraço ao nosso parceiro, o Ailton César, parceiro das nossas traduções, que hoje traz mais uma lindíssima para gente no nosso programa. E mando um abraço para você que está aí do outro lado também, vivenciando esses momentos felizes. E dizer que a vida é muito curta, então quebre os seus egos tolos, perdoe rapidamente, acredite devagar, ame de verdade, ria alto e nunca evite nada que te faça sorrir. Isso mesmo, viva porque a vida é agora e nós estamos juntos para vivenciar esse ciclo de emoção, de sensibilidade, de carinho e, acima de tudo, de amor. Começando o nosso programa, trazendo belas canções e daqui a pouquinho prepara aí o seu coração para uma linda tradução. É sexta-feira, vamos juntos na trilha sonora do seu rádio com o nosso Encontro Central e a nossa primeira música está chegando.

O amor transforma, o amor alegra, o amor faz a vida ser mais feliz em todos os sentidos. Amar é o mais verdadeiro ato de felicidade. Amar é fazer o outro feliz. Amar é sentir-se bem. Amar é poder dizer que o outro faz parte de nossa vida intensamente. Por isso, ame, viva, cuide do amor que você sente por aquela pessoa especial em seu coração.

Como é bom, né, viver o amor. O amor que é uma experiência de vida. O amor que às vezes, mesmo distante, está presente. O amor é bonito, o amor é forte. O amor é sensível. Às vezes simples, inocente como as crianças. Às vezes o amor é grande e nos torna pequenos e desprovidos de desejos de grandeza. Às vezes o amor é como a primavera, mas que está presente em todas as estações do ano. O amor é atrevido, mas que sabe respeitar o coração da pessoa amada. É um amor que está sempre nos encontros, distante, perto, presente. O amor é encantador. Por isso a gente vive este encontro de amores.

0: Encontro Central, Encontro dos Apaixonados. Como é bom partilhar com você, meu amigo, minha amiga. Como é bom com você que está aí do outro lado do rádio dividir esses momentos felizes. E a gente fica feliz em estar dividindo com você esses laços de amores. Sorria, viva o amor, intensamente. Hora do intervalo, pequenininho, e eu já volto com mais canções aqui na trilha sonora do seu coração.
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4: 9:44.
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Olá, meus amores, estamos de volta com o Encontro Central, encontro de apaixonados aqui na trilha sonora do seu coração. E a partir de agora, a gente abre esse segundo bloco com uma linda tradução. E aproveito para mandar um abraço para o meu parceiro, tradutor de lindas canções aqui no Encontro Central, o Ailton César, que está sempre com a gente por aqui, partilhando, dividindo o nosso Encontro Central. Vamos ouvir a linda tradução que ele fez para a gente?

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1: E hoje, no nosso programa, eu quero mandar um abraço para nossa ouvinte Janete Menezes, lá em Belém do Pará, que ela perdeu a mamãe, a dona Raimunda Marçal dos Santos, partiu para os braços do pai. E, Janete, meus sentimentos, quero dizer que não há palavras quando a gente perde uma mãe, que é o maior amor de nossas vidas. Não tem palavras, mas dizer que ela foi estar juntinho do Divino Pai Eterno e vai estar sempre num bom lugar. E você, acolha o meu abraço, o meu carinho, tá certo? Que o seu coração seja realmente aquecido com nossos abraços e que você possa, com o tempo, entender que chegou o momento da sua mamãe. Ela cumpriu a missão dela, foi uma boa mãe, realizou tantas coisas em sua vida e de sua família. Então receba o meu abraço, meu carinho e nossos sentimentos. Nós que fazemos o Encontro Central para Janete Menezes, nossa ouvinte que perdeu a sua querida mamãe, dona Raimunda Marçal. Um abraço, Janete. Papai do céu derrame bênçãos, carinho e conforto à sua família.

Quando Deus toma a frente da nossa vida, Ele nos cuida, Ele nos livra, Ele nos protege, Ele nos faz vencer. Deus faz com que a gente sinta-se feliz. É preciso acreditar, acreditar no melhor, no que é forte, no que é verdadeiro. Compartilhe sempre o que é bom, viva o que é bom. Como é bom sabermos que estamos aqui todas as noites, vivenciando o amor, partilhando o amor, com lindas canções, momentos bonitos e apaixonantes para você ouvir, amar e se apaixonar.

Como é bom, né, viver o amor. O amor que é uma experiência de vida. O amor que, às vezes, mesmo distante, está presente. O amor é bonito, o amor é forte. O amor é sensível. Às vezes simples, inocente, como as crianças. Às vezes o amor é grande e nos torna pequenos e desprovidos de desejos de grandeza. Às vezes o amor é como a primavera, mas que está presente em todas as estações do ano. O amor é atrevido, mas que sabe respeitar o coração da pessoa amada. É um amor que está sempre nos encontros, distante, perto, presente. O amor é encantador. Por isso a gente vive este encontro de amores.

É bom demais saber que você aproveita cada instante, cada minuto do nosso programa de amor, todos os dias, aqui na trilha sonora do seu rádio. Eu abraço você que está em qualquer parte desse Brasil, sintonizado, ouvindo o Encontro Central. Hora do intervalo é pequenininho, eu já volto trazendo mais canções para você.

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O amor é uma construção inteligente de duas pessoas que são sábias, que decidem ser amigos, companheiros, cúmplices, camaradas e bons amantes, que apesar de todos os problemas que surgem, nunca faltam. Se escolhem todas as manhãs para continuar caminhando juntos pela vida. Assim é o amor.

Eu não tenho muita coisa para te oferecer, mas tenho um sorriso, um abraço apertado e muita vontade de compartilhar amor. Este é o Encontro Central, o Encontro dos Apaixonados. Quer mandar mensagem para a gente? facebook.com/encontrocentral. Vai lá, deixa sua mensagem, manda para a gente. Eu partilho aqui. Um forte abraço. Vamos juntinhos, dividindo, se emocionando, se apaixonando.

Por tudo que você é, por tudo que você faz ser, você deve ter o amor presente no seu lado. O amor para os que podem olhar para dentro de si mesmo e dizer: eu sou feliz, encontrei o amor. Nesta canção, a gente encontra grandes amores.

E eu quero abraçar Lise, lá de Jaguariaiva, no Paraná, sempre curtindo o Encontro Central, deixando aquele abraço também para o Danilo. Um grande abraço aos dois. Leandro Teixeira, em Campo Grande, Alagoas. Sua esposa Priscila Zandini, também sempre ligada com a gente. Josemar, tá ligadinho com a gente lá em São Cristóvão, no Rio Grande do Sul. A Edilza Lima, tá ligadinha com a gente, sabe onde? Em Vertão. Tentes, um grande abraço lá em Pernambuco. A Rosiane Maria tá ligadinha com a gente em São Paulo. Ótima noite para vocês. E aqui a gente vai falando de amor através das canções. Canções de amor que tocam os sentimentos, dizendo que amar é o sentimento mais forte que Deus colocou em nossas vidas. Por isso, amemos sempre, com o coração aberto, para ser feliz e encontrar sempre a felicidade.

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1: 10:38.
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Olá, meus amores, estamos voltando com o nosso encontro central, encontro de amores, vocações, sentimentos bons, vivenciando com você aqui, na sua rádio, bem pertinho de você. E te digo, tudo na vida tem sua razão de ser. Nos dias ruins, são os testes que Deus coloca para ver nossa perseverança e nossa fé. Os dias bons são a recompensa de Deus pelo que passamos. E assim a gente aprende a viver e ser feliz. Nosso encontro central trazendo mais canções para você que ama e se apaixona.

É sempre hora de virar a página, de botar a roupa mais bonita, de tirar o nosso rosto da lágrima, colocar um sorriso na vida, deixar tudo de lado. As tristezas, as incertezas do passado. E aí a gente recomeça, a gente vive novas emoções. A gente volta a sentir o sol brilhar intensamente em nossas vidas. Porque o amor, ele toca o coração dos apaixonados. O amor é a essência do querer bem. A vida precisa da gente acreditando no amor, que vale a pena construir um novo amor. Viver um novo amor, seja na vida, seja na família, com amizades e com quem a gente ama. Viva o amor!

É final do nosso encontro central desta sexta-feira. Foi bom demais dividir e vivenciar com você esses momentos felizes. Eu quero desejar um bom final de semana, que seja repleto de muita saúde, de paz e de felicidade. E na próxima segunda-feira vamos estar juntinhos para falar de amor aos corações apaixonados. Um abraço forte, fiquem com Deus, bom final de semana e até segunda-feira com a graça do nosso Deus.

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3: Quando é que eu vou chegar? 11:43. Já sabe.

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1: 4:24.

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1: 4:31.

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1: 4:37.

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1: 4:45.

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1: 4:51.

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1: Creone, Parreirito e o Chonadão da Sanfona, esse é o trio Parada do...

0: Agora vocês veem bem como é que são as coisas, né? A gente viu ele cantando no Ratinho.
1: Foi.
0: Foi isso, né?
1: É.
0: Você cantando essa música. E bombou na internet, entendeu? Só dá ele na internet com essa música, volta pra casa da sua mãe. Aí o Leandro, né, que é o produtor desse disco, e nosso produtor da Talismã, falou assim: não, vamos trazer o Negão pra
1: isso.
0: Tocar, pra cantar com nós essa música. Eu falei, vai dar certo? Vai ser a coisa melhor do mundo, e tá sendo mesmo, tá bom?
1: Que
0: esse
1: bom,
0: é o Negão da sanfona, vamos aplaudir, vamos?
1: Opa! Muito obrigado, muito obrigado.
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3: 5 e 13.

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2: 5:21.

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2: E vamos continuando com mais um pouquinho da cultura do nosso berrante. É a festa do Rodeio Brasil, meu povo. Agora o toque de alerta, Agostinho Leal. Esse é o toque de alerta. Quando você ouvir esse toque, preste atenção. É a boiada que está na estrada. É a comitiva que vai rumo ao seu destino.

Aponte, quando você ouvir esse toque, preste bem atenção. É a comitiva que tá viajando rumo ao seu destino. A travessia da ponte é muito perigosa. Preste atenção, cowboy!

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1: Alô, família sertaneja! Alô, ouvinte querido, Negão chegou! É o Parada Sertaneja, terceira semana, mês de julho. A empreitada começa mais uma vez. Vambora, vambora conduzir esse programa. Uma hora com o melhor do modão sertanejo. No clima do rodeio, do jeito que a galera gosta. Do jeito que a galera do chapéu grande, da bota do cano comprido admira. Então,

0: Negrão.
1: Fala, Negrão.
2: Maravilha, senhoras e senhores. É só moda boa, é só qualidade. Vamos seguindo o fluxo no clima do rodeio brasileiro.

0: Parada sertaneja, que beleza! Chegamos ao final de mais uma sequência. Final de mais meia hora do Parada Sertaneja. Aqui é muito melhor, senhoras e senhores. Um minutinho e a gente volta.
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6: 73.
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0: Maravilha, senhoras e senhores. Vamos abrindo mais uma sequência aqui na líder de audiência, o Parada Sertaneja.

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2: Gustavo Lima, Xande Avião.
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0: povão amigo, que pena! Chegamos ao final do Parada Sertaneja. Vão picar mula, vambora, o negão se despede. A gente volta no próximo. Um beijo, tchau, obrigado!
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3: Fala aí, pessoal. Como é que tá? Tudo bem? Estamos chegando. Mais uma edição inédita. O nosso Top 10 Brasil, para falar de sucesso, para fazer a alegria do seu fim de semana, comigo, Renato Neves, o seu amigão aqui do rádio. Por isso, pode chegar, vamos juntos fazer história da comunicação e, claro, repito, trazendo o melhor do seu fim de semana. E aí, tudo certo, né? Tudo em cima? Bacana, então, abraçar cada amigo, cada amiga que todo fim de semana sintoniza aqui a nossa rádio para acompanhar o Top 10, as músicas que estão nas principais paradas de sucesso e vão desfilar para você aqui, ó, começando da décima colocação. Sem muito papo, aumenta o som que lá vem sucesso.
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3: Em décimo lugar tem o som do embaixador, Gustavo Lima. Canta aí, Gustavão, com Vagabundo, participação do Luiz Fonsi.
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0: Música 8.
1: Em oitavo lugar, tem Cleiton e Romário. Não Namora, participação do Zé Neto e Cristiano. Você acompanha com a gente aqui, ó, na programação da Mais Ouvida.

0: Música 5.
1: Em quinto lugar, tem o som do Danilo e Davi. Não mexe nas minhas gavetas. Um grande sucesso sertanejo que você acompanha aqui no Sãozão da nossa rádio, no melhor do seu fim de semana.

0: Música 3.
1: Abrindo o pódio, tem o som do Diego e Vitor Hugo, Beijei a Cura. Essa é legal, hein? Música nova. E abrindo aí com medalha de bronze na programação da Rádio Mais Ouvida da Cidade. Vamos lá, pessoal. Aumenta o som. Programa Top 10 Brasil, trazendo sempre as melhores e as mais ouvidas todo fim de semana. Encontro marcado com sucesso aqui, ó, na nossa rádio.

0: que deixou na temporada.
1: E intervalo pequeno, a gente volta já já, trazendo muito mais músicas, animação e o melhor do seu fim de semana.
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0: Você que era rapidinho? Fim de semana é assim, ó. É só alegria, é muita música boa e esse nosso jeito de fazer a programação, de fazer FM, que só a gente tem. Mais uma vez, muito prazer, eu sou o Renato Neves. Para que você saiba com quem está conversando, quem está falando com você. Muito legal ter você junto conosco todo fim de semana, trazendo o Top 10, as melhores músicas aqui na programação. Um abraço a você, amigo motorista, a você ligando o rádio agora, a você acompanhando pela rede mundial de computadores, a você onde quer que esteja, para onde quer que vá. Seja muito bem-vindo, seja muito bem-vinda. Se hoje é o seu aniversário, meus parabéns também, felicidades, tudo de bom. É o que toda a família aqui da rádio deseja pra você. Vamos lá então, agora tem medalha de prata, é o som do Zé Neto e Cristiano, Cadeira Cativa.
1: Música 2.

0: Música 1.
1: E agora chegou o grande momento. Primeiro lugar que tava todo mundo aguardando. Tem o som do Eduardo Costa, Imagina Eu. Primeirona de hoje, abrindo aí com medalha de ouro.

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1: Aí o som do Eduardo Costa na programação aqui da nossa rádio, você acompanhando o Top 10 Brasil. Agora a gente faz uma pausa, porque vamos fazer o Top Mundo também. Aquilo que tá bombando no Brasil e fora do Brasil, você acompanha aqui na nossa rádio, no nosso programão. Por isso que a gente criou, além do Top 10, tem o Top Mundo, que são as músicas que lá fora estão fazendo o maior sucesso, para deixar você bem atualizado no fantástico mundo musical. Vamos lá, aumenta o som, vem com a gente, sigam-me os bons!
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0: 10. Finalzinho então do Top Mundo tem as mais pedidas. Aquilo que toca muito aí nas plataformas digitais. Você que acompanha sempre o YouTube e tudo mais, fica ligado porque agora tem as mais pedidas, aquelas mais visualizadas, aquelas mais tocadas também nas principais paradas de sucesso. É um programa completo, deixar você atualizado com tudo que é bom e com tudo que tá tocando muito aí, Brasilzão, fora do Brasil, nas principais plataformas, que você acompanha agora.
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1: Finalzinho do horário, gente. Finalzinho do programa. Só resta agradecer a você o carinho, o rádio ligado, a participação. Valeu demais. Próximo fim de semana a gente se encontra trazendo muita música boa, inovação, qualidade, tradição e esse nosso jeito de comunicar, de fazer FM que só a gente tem. Beijo pra todo mundo. Fica na paz. Sucesso. Fim de semana a gente se encontra.
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2: Nove e onze.
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0: 9:20.
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2: Sabadão, fim de semana, e mais estamos por aqui na rádio número 1 do seu coração, do seu dia a dia, do seu fim de semana. Alegria, alegria, você ligado da gente, com certeza, aí no carro, em casa, no trabalho, em qualquer lugar, o nosso muito obrigado pela sua sintonia, pela sua audiência, pelo rádio sempre ligado aqui na número 1 do seu coração. O nosso Festa Ponta Aguda até o meio-dia, animando o seu fim de semana, o seu sabadão. E é claro, você pode mandar sua mensagem participando, 75981371499.
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2: E a gente já começa com música boa, animando você.
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1: É o som do Unha Pintada, Amiga Falsa, teve Zau, o Pássaro cantando Edson Gomes, teve também o som do Herda Eduardinho e seus teclados aqui na rádio número 1. 10 e 9 agora, bom dia, Rasta Chinela chegando.

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1: Hoje eu não posso, hoje eu não posso.
0: Nem um pouquinho?
1: Não dá hoje, né?
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É o Patrick Costa com o Henrique, Juliano e o Grelo. É o Grelo, não era pra ir, mas eu vou. Natanzinho, toque 10, rasta a chinela. É a festa Ponta Aguda no seu rádio, fim de semana, sabadão. Programação especial pra você que tá aí ligado com a gente, hein? Sim, sabadão, aqui na Ponta Aguda.

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2: Oi, eu sou Rafinha.
3: Eu sou Jonas Esticado.
2: Eu

Relembrando aí o sucesso, né? Que bacana! O Sloane esteve em top 10, perdeu o pai, Rafinha Barba e ainda Lamba Saia. Abraçar meu amigo Nino, tá aí ligado com a gente, já tá contando as horas pra descansar e tomar aquela cerveja bem gelada, hein? Bom demais, turma boa! 10h35 aqui na sua Ponta Aguda.

0: Os Filhos de Jorge com Vai Logo Vida, Silvano Salles Defeito Meu, Xande Avião com Natan. É o fim de semana na sua Ponta Aguda, Rádio do Seu Coração, fim de semana, sabadão. É só sucesso, só alegria no seu rádio, hein? Porque a gente faz uma verdadeira festa no seu rádio. 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Vamos lá então, continua por aqui, porque a música não para e você continua ligado, é claro, na nossa 87,9. 24 horas tocando o seu coração.
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0: 10h47, Rafa Almeida e Matheus Fernandes.

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2: Joga lá pra cima, Cajazeiras!
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2: Essa aqui vale uma dose.

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3: Que música de arrepiar é essa, hein?

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2: Pra tomar cachaça no máximo, viu?

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2: E o Silvio Guinês, falando de amor.

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0: Não é todo vaqueiro, mas sempre é um desses aqui, ó. Tamo junto, acaba bom, um abraço.
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0: É mais uma. Vai tocar nos corações apaixonados, vai tocar no seu paredão, seu negro. Escuta aí, ó.
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0: E gostou, faz barulho aí!
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1: Meio-dia e 36.
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0: Maravilhosa.
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quarta-feira que hoje faz barulho aí! Ó, essa é uma das músicas mais gostosas do CD, né? Pra galera que tá solteira, né? A galera que vai fazer gostoso hoje, vai transar gostoso hoje. Quem tem um? No 3, 1, 2. E pegou, despegou, fez gostoso demais. Vocês.

0: Zaz presente. Essa música é pra vocês. Quem gostou, faz barulho aí.
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0: hoje. Dizer que nunca desiste seus sonhos. Mantenha seu foco, sua fé. Acredite em Deus. E seu sonho se tornará realidade.
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0: Denis Vitti. Isso aqui pra matar a saudade. Pra matar a saudade. Isso aqui pra vocês.

história da tua época. Essa aqui é do seu tempo, é. Isso aqui é do seu tempo, é.

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0: Em nome do Horas e Bezerra, que vem cá, Brasil, da Amazônia Fábrica. É show, pô!
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2: 1:21.

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0: 1:33.
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3: Pra você ligado, curtindo a nossa estação, sejam bem-vindos! Tá começando mais uma edição do nosso Central do Forró. Pra todo o Brasil ligadão, curtindo a gente aí através das redes sociais. Obrigado aí, gente, pela companhia, pela audiência. Tamo juntos e misturados agora aqui no nosso programa que toca o melhor do forrozão. E você que tá ligadão por aí, corre!

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2: 1:47.
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5: E o Central não para. A gente toca uma atrás da outra. Aproveitar esse bloco aqui pra mandar meus parabéns aí pra você que tá fazendo aniversário hoje. Desejar um feliz aniversário, saúde, paz, alegria e muitas felicidades. Parabéns!

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1: Alô, Astrizado. Alô, vídeos musicais. Alô, Robbie Play.

0: Maravilha, pessoal, pra fechar bem o nosso bloco, a gente volta daqui a pouquinho com mais Central do Forró na nossa rádio.
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2: 2:01.
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0: Buenas. Tudo bem, pessoal? Tranquilo? Beli, beli. Massa demais. Mês de julho. Tá chegando os seus finalmente, né? Vamos dizer assim. Mês de julho tá acabando, né? Passando rapidinho, rapidinho. Então, para você que já está conectado aí, curtindo o nosso programa, sejam bem-vindos ao Central do Forró. Estamos no ar já faz um tempinho com o nosso programa de forrozão. Arrebentando, sabe, balançando os esqueletos, sacudindo aí as estruturas da nossa estação, beleza? Vamos continuar, então, tem música.
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0: que se deixasse, nós tirava a noite aqui, né?
1: Com certeza.
0: Então tá. Tchau, galera. Muito obrigado.
2: Valeu!
0: Valeu, Macaco Gordo! Valeu, Chico Cast!
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0: agora. Paradinha pra tomar uma água, dar um susto no fígado, mas daqui a pouquinho a gente tá de volta, fazendo festa boa pra você.
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5: 2:14.
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2: Bora, Simplício! Prepara, vai! Simbora, Cazu!

0: seu repertório de desculpas eu. Quem gostou faz barulho pro comandante aí.
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0: companhia, obrigado pela audiência. Qualquer momento, quem sabe, a gente tá de volta por cá, te fazendo companhia no nosso Central do Forró. Forte abraço, valeu, valeu.
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0: 2:28.
1: Olá, Brasil! E aí, tudo bem? Tudo certo? Começando mais uma edição aqui do Melhores do Brasil. Ah, salve, salve! Estamos no finalzinho do mês! É verdade! Quem?
2: Marcos Filho.
1: Não é grande coisa, não, mas estamos nós de volta aqui juntos mais uma vez. Muito prazer, por aqui tem o Marcos Filho. E aí, você, como é que você tá? Tudo bem? Tudo certo? Estamos aí, no quarto e último final de semana do mês de julho! E muito bom ter você aqui, ter você aqui participando, mandando seu zap e participando aqui do Pix Premiado. A gente já vai marcar aqui o próximo Pix Premiado. Você tá participando toda semana? Isso! Então, final de semana, você manda seu áudio, participa aqui com a gente, seu número fica registrado. E aí, sempre fica aqui no nosso banco de dados, produção? Então, sempre a gente vai fazendo sorteio com os 4 últimos dígitos do seu WhatsApp. Então, fique ligado, mande zap pra gente. Obrigado pelo carinho da audiência. Nosso programa está apenas começando, no final de semana maravilhoso, muito lindo, e mais de 200 emissoras espalhadas por todo o Brasil. Obrigado pelo carinho da audiência aí, todos vocês, ligados e antenados aqui com a gente, com o programa Melhores do Brasil.

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Também mais uma cidade aqui do Maranhão, cidade Luiz Domingues. Quem tá lá é o Rafael, valeu Rafa. Cidade de Crevelândia, alô Progresso 106 FM, é lá no Paraná. Alô Mozarlândia, Goiás. Cidade de Mozarlândia, ouvindo a líder. Isso mesmo, Bruno, também quem? Eduardo, tá aqui também, é Joel, né? Ligados com a gente. Alô Iguatu, Ceará. É.

semana pintou e a gente chega aqui pra fofocar muito com vocês. E olha, Drica Moraes radicaliza o visual e chama a atenção com cabelo vermelho. O que que tá acontecendo? Eu conto pra vocês. Drica Moraes surpreendeu os seguidores ao mostrar que mudou radicalmente o visual. A atriz, que antes exibia os cabelos castanhos, surgiu com cabelos vermelhos em novas fotos publicadas nas redes sociais e chamou a atenção dos fãs, que logo brincaram com a semelhança entre a artista e a rainha do rock, Rita Lee. Sem revelar se a transformação faz parte de uma nova personagem, a atriz de 56 anos escreveu: "Hoje acordei vermelha, mas vai passar rapidinho." Recentemente, Drica foi anunciada no filme sobre a trajetória da jogadora Marta, no qual interpretará Helena Pacheco, a primeira treinadora da atleta. Será? Vamos esperar para ver o que, que vai acontecer, né? Maravilhosa sempre. Mua! Drica Moraes. Eu volto rapidinho porque tem separação, viu? Volto já.

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1: Muito bem, participando também por aqui, os amigos aí na cidade de Antônio Dias, Minas Gerais, Rádio Integração, toda a rapaziada aí, obrigado pelo carinho da audiência também, ao Jerônimo, do Bar Vieira, também na escuta, e tem participação aqui, lá da Integração.
2: Alô, Marcos Filho, ô companheiro, eu tô precisando que você ofereça uma música pro pessoal aqui da minha cidade, viu, de Antônio Dias, todos do município de Antônio Dias, que aqui só tem gente boa, hein? Ô Marcos, uma música também pro Jerônimo, viu, lá do Bar Vieira, ele e todos os clientes dele, os fregueses dele que estão lá ligado da Rádio Integração no programa Melhor do Brasil.
1: Esse é o nosso amigo Aloysio de Castro, é o diretor aí da Integração, da Rádio Integração da cidade de Antônio Dias, Minas Gerais. Parceiro já aqui, ó, das antigas, hein? Valeu, grande abraço, meu amigo, tudo de bom. Valeu pelo áudio e pela participação também aqui no programa Melhores do Brasil.

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2: 12h55.
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4: Muito bem, você acompanhando aqui o programa Melhores do Brasil. E tem participação, tem rádios filiadas também, né? Várias emissoras em todo o Brasil. Ó, se você faz parte da equipe também, manda um áudio pra gente pra participar aqui com a gente, tá bom? Falando aí um pouco da sua rádio, quantos anos, onde é que está aí a sua emissora. E aí você participa também do nosso Melhores do Brasil, tá legal? Então você que é ouvinte, participa, e a galera da emissora também, que nos transmite aí com muito carinho todo final de semana essa linha de amizades aí por todo o nosso Brasil, vários estados, várias capitais, e a gente agradece de coração. Tem participação.
5: Eu, Max Filho, aqui é o locutor Romualdo Lima, da Rádio Alternativa FM, 87.9, Sapucaia, Pará, sempre ligado no teu programa O Melhor do Brasil. Aqui todo mundo ouve O Melhor do Brasil.
6: E aí, meu amigo Marcos Filho, e você acompanhando o programa Melhores do Brasil. Grande abraço, por aqui falando Tárcio Pinheiro. Eu estou no município de Ibirapitanga, que fica no sul do estado da Bahia. Ô, véi, eu quero te pedir uma música aí, viu? Coloca pra gente, por favor, o som do Bel Marques, Coração Grandão. Essa música que pipocou, viu? Ô, Marcos, Ibirapitanga, pra quem não sabe, é a terceira maior produtora de cacau da Bahia e a sexta maior do Brasil. A cacauicultura é muito forte por aqui. E o seu programa é muito ouvido também aqui na nossa cidade. Grande abraço. Joga dura aí, Marcos Filho.

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0: melhores do Brasil. E valendo aí pelo DDD 819-9710-8896 é o zap do programa. Você manda o seu zap aqui, o áudio, tá bom? Então toda semana você tá participando aqui ao Pix premiado no valor de duzentão. Tá legal? Então se você mandou semana passada, seu zap já tá aqui registrado. Semana retrasada também, todo mês de julho você participou, então tá valendo. Mês de junho participou, tá valendo. Mês de maio participou, tá valendo também. Mês de agosto que vai entrar agora, semana que vem, já estamos no mês de maio, a partir da semana que vem, também vai valer, tá legal? E a gente vai passar pra você aqui a data, né? A data do novo sorteio do Pix premiado. É isso aí, né, produção? Então vamos nessa. Então a gente vai passar pra você também a nova data, tá legal?
1: Sou a Maria Silvane, de Jataba Medon. Estou assistindo aqui as melhores do Brasil pela Rádio Poti FM.
0: Opa! Rádio Poti, Crateús, no Ceará. Já tá participando aqui, grande abraço, valeu!
2: Fala, Marcos Filho.
0: Opa! Aqui é Paulo. Opa, nosso amigo Paulo!
2: Estamos aqui assistindo o teu programa, América 107.5, e queremos participar do Pix Premiado. Né? Lembrando que já ganhei R$200 do Pix Premiado.
0: Isso mesmo, já ganhou aqui.
2: Um abraço aí para Santa Vitória do Palmar, que é esse taxista. Vamos lá, vamos participar que funciona mesmo o Pix premiado. Um abraço, Marcos.
3: Aqui é o Antônio Jorge. Quero saber se eu posso sempre ficar mandando mensagens.
0: Pode
3: se
0: sim,
3: tem mais chance de ganhar o Pix premiado,
0: quanto
3: né?
0: Quanto mais, melhor. Posso
3: continuar
0: quanto
3: mandando,
0: mais,
3: né?
0: Fica melhor.
3: Estou ouvindo há muito tempo no programa de vocês,
0: que
3: viu?
0: Que legal, rapaz. Muito
3: e
0: bom.
3: Quero pedir uma música, qualquer música do roteiro. Pra minha Oliveira e pra minha esposa, a Rosiane, né?
0: Que coisa
3: aqui
0: boa.
3: É Emiliano. E pra todo mundo aqui na minha rua.
0: Pode participar.
3: Prazer
0: sempre
3: falar com vocês.
0: Aqui. Prazer é o nosso.
4: Me chamo Clécia de Bonito, Pernambuco. Acompanho seu programa todos os dias. Quero ganhar esse Pix premiado. Uhul!
0: Valeu!
5: Olá, Marcos Filho, Samara e Leal, como vai? Tô aqui ouvindo seu programa, show! Gostaria de ouvir uma música, uma forró das antigas.
6: Olá, Marcos Filho, olá toda a galera do Melhor do Brasil.
0: Legal!
6: Passando aqui pra dar um recadinho pra vocês. Aqui quem tá falando é Jefferson Lima, da CNCV FM. Lembrando aqui a todos os ouvintes, toda a turma que sempre curte a CNCV FM, o Melhor do Brasil.
0: Opa.
6: Aqui pela 106, tá aí firme e forte. Levando vários produtos ao ar da Central da Mídia, não só como o Melhores do Brasil, também como Domingão Musical, Central da Madrugada, que é o maior pipoco na audiência aqui na Madrugada da 106.
0: Eita.
6: E também ela, nossa querida Jane de Pádua, com o No Mundo da Fama.
0: Eita, coisa boa! Valeu, rapaz, grande abraço, viu? Grande abraço pra toda a rapaziada aí.
6: Do Melhores do Brasil. Beijo no coração de vocês. Obrigado aí, Marquinho, pelo espaço. Cheiro no coração de todos e vamos continuar curtindo. Programa Melhores do Brasil. Eita, moleque!
0: Que legal!
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0: No hashtag TBT Melhores do Brasil tem Clara Nunes, o Marcelino. Vamos fazer uma viagem no tempo. É sério.

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6: 8:00 AM, eu sou John Lima e estou chegando com os fatos mais importantes da semana. 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

0: Pedidos de autoexclusão em plataformas de apostas cresceram 588% durante as primeiras duas semanas da Copa do Mundo, segundo a Secretaria de Prêmios e Apostas do Ministério da Fazenda. Entre 15 e 28 de junho, foram registrados 250.129 pedidos de bloqueio ou prorrogação de bloqueios. A média diária foi de 17.866 solicitações. Em maio, antes do torneio, a média diária era de 2.594 pedidos. Os pedidos impedem que os CPFs sejam usados em apostas legalmente autorizadas. Entidades atribuem parte do aumento ao receio de apostadores de agravarem problemas de jogo compulsivo. O Tribunal Superior Eleitoral atualizou os dados do eleitorado para as eleições de 2026. O número de eleitores aptos a votar cresceu 2 milhões em relação a 2022. Agora são 158.745.463 pessoas com título de eleitor válido. 89,01% dos eleitores têm biometria cadastrada. O primeiro turno ocorre em 4 de outubro em 5.571 municípios. Estão em disputa os cargos de presidente da República, governador, senador, deputado federal, deputado estadual e deputado distrital.
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0: 3h25.
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5: Isso aí. Muito bem, muito bem. Mande o áudio aí pra gente, pra você participar. É do Pix Premiado. Vamos passar pra você aqui. É o próxima data já do Pix Premiado no valor de duzentão. Então, se você participou hoje, semana passada, mês que vem, mês passado, então tá tudo registrado aqui pra gente fazer os próximos sorteios. A gente sorteia sempre os últimos 4 dígitos do seu zap. Então, quando você manda o seu áudio, a gente já registra aqui e já deixa separado para quando a gente vai fazer aqui o nosso sorteio.
6: Bom dia, aqui é aquele de Capá. Estou ouvindo essa maravilhosa rádio e gostaria de participar do Pix Premiado.
7: Eu falo de CPE na cidade de Pedra da Cacá. Estou acompanhando o programa Maiores do Brasil, Pior Expressão da Rádio, Patum News FM 92.9. E gostaria de participar do sorteio do Pix Premiado.
4: Mande áudio.
8: Gostaria de participar do Pix Premiado. Quero pedir uma música da banda Melim. Eu escuto seu programa todo sábado pela Night Web Rádio. Sou muito fã. Vamos que vamos.
5: Valeu!
8: Pode ser qualquer música da banda Melim, que eu amo essa banda. Adoro.
5: Ok, beleza. Separar aqui.
9: Aqui é a Patrícia, de Extrema, Minas Gerais. Gostaria de participar do Pix Premiado da Rádio Jurema FM.
10: E aí, eu sou Mara Oliveira de Caraí e quero participar do Pix Premiado.
11: Oi, Marcos Filhos, aqui é o Dilene, eu ouvo a sua rádio Melhores do Brasil pela Rádio Cultura FM 104.9 em Bom Sucesso, Paraíba. Manda aí um alô para todos nós aqui em Bom Sucesso. Manda um alô para Simão Borges, Pedro Vitor, seu filho. E estou aqui todos os sábados na escuta do programa Melhores do Brasil. Um abraço, um beijo, Marcos Filho.
5: Isso mesmo, um abraço aqui para o Pedro, o Pedrinho, também o Simão Borges lá de Guarulhos, tá ligado junto com a gente também, tá sempre participando aqui. Obrigado pelo carinho da audiência aí, de todos vocês que participam sempre com a gente. Tem agora hashtag TBT, tem produção? Então, vamos com o hashtag TBT matando saudades agora.
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5: Chegando ele ao seu

0: E aí, muito tudo pra você que merece muito mais, abraçando toda a turma, todos ligados junto com a gente aqui. Olha, a Espanha é a campeã da Copa do Mundo, é, semana passada. A gente, no domingo da semana passada, né, no último dia 19 de julho, tivemos aí a grande final, que foi a Espanha e a Argentina. Os brasileiros, a maioria, torcendo aí pra Espanha. Pois é, rapaz. E muitos também têm torcedores no Brasil da Argentina, claro, né? Então, foi uma partida e um jogo sensacional na última semana passada. E aí tivemos a Espanha, a ganhadora da Copa do Mundo 2026, é bicampeã. Parabéns aí à Espanha, nossas homenagens também aqui do Melhores do Brasil. Mas vida que segue, abraçando aqui a toda a rapaziada, todos os amigos aí que estão de férias, é, a turma de férias, o final das férias já, né? Já tá no finalzinho das férias. Um abraço aqui, para o amigo Pedrinho, que está na Paraíba, tá curtindo aqui, o pai Simval Borges, lá de Guarulhos, que é o nosso ouvinte, que é o nosso colaborador também aqui dos jingles do Pix Premiado, né? Quem escuta o programa sabe, ele sempre manda um jingle aí, um tema musical com o Pix Premiado no valor de duzentão, e a gente abraça aqui o Pedrinho, a Aldilene, também aí a mãe do Pedrinho, né? A toda a turma aí, a Maria Helena também, a priminha, a todos que estão ligados aqui com a gente também, curtindo as férias aqui no programa Melhores do Brasil. Ainda também registrando aqui algumas das emissoras, o pessoal mandando sempre beijos e abraços, algumas cidades que estão ligadas junto conosco também. A cidade de Trombas, no Goiás, também a cidade de Goiás, minha Vila Boa, obrigado pelo carinho aí. Também no Goiás tem a Aparecida de Goiânia, o Antônio, o Alfredo, a Aparecida, todos ligados aqui com a gente. Lá no estado do Goiás, em Mato Grosso, na cidade de Nova Olímpia, tem o Antônio, também o Eduardo e Gustavo, os irmãos que estão curtindo aí no trabalho, na cidade de Formosa, no Goiás. Mato Grosso também tem a cidade de Guiratinga. Um abraço para vocês todos aí também. Tá valendo a audiência de todos vocês aí na Líder. Também a Golvelândia, no Goiás, a cidade de Samambaia, no Distrito Federal, cidade de Padre Bernardo, no Goiás, e também no Recanto das Emas, no Distrito Federal. Obrigado pelo carinho da audiência de toda essa rapaziada e todos esses amigos. Bom, já falei demais, tem música e a gente vai conferir agora.
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quem pediu essa daqui? Quem pediu essa daqui foi o Henrique. É, pra toda rapaziada. O Henrique trabalha aí também na construção civil. É pedreiro aí o... É, rapaz, um abraço, Henrique. Também um abraço aqui pra todos lá na cidade de Ibimirim, Pernambuco. Glória do Goitá, Pernambuco. Alô, Glória do Goitá. Também é uma das nossas filiadas, estão ligados aqui com a gente com o programa Melhores do Brasil. É, São Miguel dos Campos, Alagoas. Alô, Alcântaras, no Ceará. Alô, cidade de Caldas, Minas Gerais. É das antigas essa daqui. É, essa daqui é gente boa aqui, os meus amigos aí da 105. Vou e volto já.

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2: 3h52.
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5: Programa Melhores do Brasil, de volta com você e valendo Pix. Premiado DDD 819-9710-8896. É legal demais. Então vamos que vamos. Mas temos participações, produção? Temos?
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5: Vamos com participação. Temos também aqui um ouvinte, que ele também é comunicador, mandou áudio agora. Isso mesmo, vamos lá. Vem de onde?
7: Aqui é o locutor J. Ferreira da Rádio Clube Campanário em Uruoca, Ceará. Eu também estou participando do programa As Melhores do Brasil com o locutor Marcos Filho. Um grande abraço.
5: Legal, bom demais. É o nosso amigo J. Ferreira, comunicador também. É, a pessoal aí da direção, Ariston Maciel também. A toda a rapaziada aí da clube, obrigado pelo carinho da audiência. E tá valendo sempre aí a participação, hein? Fica à vontade. Agora tem ouvinte.
8: Meu nome é irmã Berenice, de Iati, Pernambuco. Estou sempre na escuta do programa Melhores do Brasil.
5: Que legal.
8: Quero participar do Pix Premiado. Um abraço.
5: Valeu, obrigado pela participação.
9: Fala, Jair Almeida Soares, Santa Vitória do Palmar, gostaria de participar do Pix Premiado.
5: Já participando.
10: Sou Milton Helder de Timbaúba, estou ligado na Central da Mídia com Marcos Filho, um dos melhores do Brasil, pela nova Timbaúba FM. Gostaria de participar do Pix Premiado. Estou ligado no Melhores do Brasil, o melhor programa de todo o tempo, de todo o Brasil, com Marcos Filho.
5: Opa!
4: Mande Aldo.
5: Mande áudio você também.
4: Oi, tudo bom? Sou Vanusa de Araújo, da cidade de Andradinho, moro interior, na roça.
5: Na roça.
4: É, assista a rádio 37.9 Cristal FM.
5: Ouvi da Cristal, né?
4: Quero oferecer para minhas irmãs, Marilene Beleza, Ana Maria Prima, Maria de Miro, Ivani da Xareia, Cátia, Carol, Milena, Dona Zenita, Yara, para você. Obrigada, já deixou o trabalho.
5: Valeu, obrigado.
11: Você é uma copia que é Irene Novatudo.
5: Vamos lá.
11: E tudo bem com você, uma copia que é Irene Novatudo. Escuto você por a Rádio Leste Novatudo, seu programa. É o melhor que é no Brasil para participar do Pix Premiado, viu? Deus te abençoe.
5: Valeu! Todos os amigos aí, a Irene Nova Cruz, já ganhou também o Pix Premiado aqui. Ó, eu tô com um montão de ouvintes aqui que já ganharam no Pix Premiado. Muito bom, né? Muito bom aí saber que, querendo ou não, a gente não é muito dinheiro, mas querendo ou não é um presente, né? É um presente, dá pra comprar um presentezinho mais ou menos, né? Então, Pix Premiado, a gente vai fazer o sorteio também, né? Semana que vem eu já coloco aqui a data exata do próximo Pix Premiado.

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0: De volta e com mais participações. Vamos nessa!
1: Fala, Lamarck, presidente Tanqueiro Neves Bahia, querendo participar do Pix Premiado da rádio mais potente do Brasil, Detônia.
2: Mande áudio.
3: Meu nome é Melo de Tanabi. Gostaria de participar do Pix Premiado, do programa Melhor do Brasil. Um abraço para vocês, tudo de bom.
4: Valmir, senador Pompeu, estou assistindo o programa Melhores do Brasil. Queria mandar um abraço pro meu irmão lá em São Paulo, que esteve aniversariando ontem. E eu quero participar mais uma vez do Pix Premiado.
5: Quinho de Quitapá, da Borracharia e Casa de Mangalho. Gostaria de participar do Pix Premiado. Tô sempre ligado pela aqui, Papai FM. É nóis.
2: Mande Aldo.
6: Sou de Belo Jardim, Pernambuco. Quero participar do Pix Premiado. E quero ser a ganhadora, se Deus quiser.
7: Chamo Natan, aqui do quilômetro 27, senador Pompeu. Queria participar do Pix Premiado.
8: Gostaria de participar do 200 premiados. E parabenizar esse programa tão bem representado. Até mais.
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9: Oi, Marcos Filhos. Tô ouvindo esse programa maravilhoso, melhor do Brasil, aqui da cidade de Camucim. Quero participar do Pix Premiado. Sou a Maria Rita. Um abraço para todos e um feliz final de semana para todos.
0: Isso, mande seu áudio.
10: Olá, Marcos Filho. Sou a Rosalane, da cidade de Camucim. E gostaria de parabenizar pelo seu programa Melhores do Brasil, que é nota show. E gostaria também de participar do Pix Premiado.
11: E a Maria das Graças de Jamacaru, ela curte a rádio daí pela rádio de Jamacaru FM. E eu peço que você coloque uma música pra mim. E eu quero que coloque meu nome no Pix Premiado. Para os locutores aqui de Jamacaru, o locutor daí, todos eles. E a J. Maceda, a Nilton, a Vicente, a Wallace, esse que é locutor da raiva.
0: Rapaziada, mandando um áudio aí, participando do Pix Premiado no valor de duzentão.
12: Olá, Marcos Filho, aqui é o Agno Correia de Itapitanga, Bahia, e eu tô ligadinho no Melhores do Brasil, hein? Valeu, manda esse Pix Premiado pra cá. E eu falo aqui, ouvindo da rádio Pontal FM 104. Valeu!
13: Quero participar do programa Pix Premiado. Falo de Afogada e Gazeira em Pernambuco, Maria Aparecida Mendes, sempre na escuta.
0: Anota aí o zap do programa, anota aí o zap do Pix Premiado no valor de duzentão. 81 é o DDD 99710-8896. Anotou aí? Então, salve aí. Vamos lá, tem o Pix Premiado no valor de duzentão. Repetindo aqui o zap. É DDD 81 99710-8896. Mande seu áudio e participe junto com a gente aí. Quem sabe você fatura o Pix de duzentão.

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1: Legal, então, final do Melhores do Brasil, mas semana que vem estaremos de volta. Continua a programação aqui na sua rádio. Valeu!
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1: 8:28.
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